0: Quem gostou faz barulho!
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0: Muito obrigado.
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0: 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Só que essa loucura tem aqui. Cê tá doido.
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2: Escuta essa história aqui. Olha a situação, rapaz.

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1: Segura essa mão aí! Escuta isso aí, ó.

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1: Essa aqui, Zé, é o que chamam de DNA do Zé Henrique Gabriel.

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0: Valeu!
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0: Dani Chiavi!
1: Tchau, Rodolfo!
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0: Flashback. Isso é um flashback.
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1: Que sentimento esquisito pra você.
2: É ruim demais ser chamado de amigo pelo amor, né?

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2: Vambora. Isso é Diego Arnaldo e Mari Fernandes assim.

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0: Chama, que bandeirinha gostosa, viu?
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2: Essa aqui é pra quem já levou um chifre como eu. Vamos lá.

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0: Faz muito barulho pra Lari, gente.
1: Ai, obrigada.
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3: Um, dois, três, quatro. Essa aqui tinha muita gente esperando. Isso é Ricardo e Thiago, Kleber e Cauã.
4: Esse feat maravilhoso.
3: Ah, mulher!
5: Feat do ano, hein?
3: Vai, Thiaguinho.
6: 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Não acredito que você ainda tá nessa antifesta, tipo cão de rua. Cê não ajuda sua vida ir pra frente.
3: Mas

0: Partiu, partiu.
1: Bora, Thiago. Tô prontinho. Escuta, escuta.

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1: 23 horas e 44 minutos.

0: Obrigada,
1: Pirafa!
0: Gente. Obrigada, Yasmin, maravilhosa, nossa madrinha.
1: Obrigada, amigas. Deus abençoe.
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0: Eu chego lá.
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1: Meia-noite e 50 minutos.

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1: Típico de moça, vem assim, ó.

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1: Será que já?
2: Oi!

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0: Tem que respeitar o Belar.
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0: Quem gostou faz barulho!
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0: Que é isso?
1: Quem já sofreu? Levante o copo e vira tudo. Quem não sofreu, vira também. Porque já já você vai ver sonhos com alguém, aí o sofrimento vem.
2: Aí o tombo vai ser grande.
1: Aí é duro, hein?
3: Rapaz, que honra.
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0: Em finais felizes e finais necessários, né, gente?
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3: Deixa eu ver com a minha mulher se eu tô querendo isso, irmão.

0: sim, senhora.
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0: Sertanejo bom demais. Apresentação, Nenel.
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1: Sério que você tá pensando no que vai usar? Se a roupa vai cair quando você chegar, ai, ai. O look perfeito.

Muito obrigado, gente! Obrigado pela presença, obrigado pela energia de vocês, obrigado pelo carinho. Obrigado por estar aqui com a gente em mais um dia especial, mais uma noite especial. E Deus abençoe nossos fã-clubes, nossos amigos, nossos familiares. Muito obrigado por somar com a gente toda essa noite especial.

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0: Muito obrigado.
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0: Quem gostou faz barulho aí, churrasco com fã.
1: Fernando de Sorocaba, muito obrigado.
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0: Tchau.
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0: Obrigado, gente.
1: Bom demais!
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0: Obrigado, gente! Quero ver se vocês aprenderam mesmo. Mais uma vez comigo assim, ó.
1: Você já parou pra ouvir o

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1: Eu quero escutar, hein? Você já pensou se Deus escuta, hein?

0: Quem gostou pode soltar a voz que aí. Isso,
1: agora senti.
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0: supera!
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1: Sucesso, vamos seguir!

0: Salva de palmas, Tayhúnê! Obrigado, obrigado, meu irmão!
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1: As pessoas podem até mudar, pessoal, mas os velhos hábitos, infelizmente, não mudam.
2: Mudam não.

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3: Certo? Sempre é, né?

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1: 5 horas e 3 minutos.

0: Obrigada, meu amor.
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0: Boca Demais é o nome dela.

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1: Lindo. 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

0: Faz barulho, Belo Horizonte! Obrigado, meus irmãos!
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0: Dani Thiago!
1: Tchau, Rodolfo!
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0: Valeu, Emílio Eduardo.
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2: Seis horas e 23 minutos.

0: Obrigado, Recife! Priscila Senna, maravilhosa.
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0: Vai!
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1: Quando a gente pede por alguma coisa, a gente tem que estar muito atento. Porque às vezes o sinal que você tanto espera está mais perto do que você imagina.

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0: Tomara. Yeah.
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1: Ronaldo Barretos, é assim.

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0: Ciao.
1: Jesus.
2: Ai, caralho. O bagulho é louco.
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1: O nome dela é Mãos Juntas.

0: Muito obrigado, gente.
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0: Igor Sosa Grano! Vai ter Ronaldo!
1: É nóis!
0: Coisa boa!
2: Tamo junto!
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2: Meu irmão,
3: oi.
2: Dá uma olhada, que mulher maravilhosa.
3: Linda, só faltava cantar bem. Será que sabe?
2: Vamos ver.

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1: 8 horas e 17 minutos.

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0: Faz barulho, Rancho do Sertanejeiro.
1: Isso é Marília Tavares.
2: Menino.
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0: essa música machuca.
1: É, os Kef no beat no sentimento, hein?
0: Que isso, hein?
1: Nos porta-mala toca sentimento também.
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1: Tá, tudo bem. Mas você tem certeza que é isso mesmo?

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0: 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Que isso, gente?
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1: 9 horas.

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2: 9 horas e 31 minutos.

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0: Tem que respeitar.
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0: Isso é segredo, viu? E nunca vai saber.
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0: contato na agenda do seu celular.
1: Uma salva de palmas pra vocês.
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0: 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Então.
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0: Para Birigui!
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Ô, W, coloca sentimento aí pra mim, vai. Essa daqui a gente tem que descontar em 1 litro, viu?

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0: Aqui tem sentimento.

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1: 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Nesse mesmo exercício.

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1: Pode atender. Vocês ainda têm pendências pra resolver. Eu tô chegando.

0: Parabéns, meninas!
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2: 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Mas você tem certeza que é isso mesmo?

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Muito obrigado, gente! Obrigado pela presença, obrigado pela energia de vocês, obrigado pelo carinho. Obrigado por estar aqui com a gente em mais um dia especial, mais uma noite especial. E Deus abençoe nossos fã-clubes, nossos amigos, nossos familiares. Muito obrigado por somar com a gente toda essa noite especial.

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0: Que prazer cantar com você, meu irmão. Gustavo Lima!
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0: Ai, eu amo essa música.
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0: Valeu, valeu, Matheus Calma, Simone Mendes.
1: Que linda!
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0: Muito obrigado.
1: Mas nada além.
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0: Arquimedes.
1: Esqueça tudo, pagode de qualidade.
0: Que coisa linda, hein?
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0: Como você dorme, hein, Marília? Você dorme muito.
1: Desculpa, amor. Desculpa, não vou dormir mais, não.
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0: Coringa. Ih, filho, já tô na esquina, já virando.
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0: esquerda. Quem gostou faz barulho. Lucas e Rodrigo, Vitor e Luan.
1: É nóis.
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0: Obrigado, gente.
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1: Não é frescura, não. É que o sistemão do Bruno e Barreto é perigoso, né?

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1: É brincadeira, mas parece que tem gente que sabe a hora exata de mandar uma notificação pra gente.

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0: Ribanara.
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1: Quando terminar, antes de fazer qualquer coisa, tenha certeza que não tem mais volta, viu?

0: Só quem gostou faz barulho aí, Goiânia.
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1: Isso é Vitor Fernandes. Falando de amor. Isso mesmo.

0: É desse modelo, viu?
1: Vitor Fernandes!
2: Isaú e Rodolfo!
1: Sucesso, meu irmão.
3: Boa demais, hein?
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0: Bom demais, bom demais.
1: Essa é boa, hein?
0: Essa aqui já tocou demais.
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2: Otávio Augusto e Gabriel, canta essa moda comigo.
3: É uma honra, meu amigo Thiago Junqueira.

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0: Chique demais. Chico, obrigado, Pedro. Gente.
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0: Se valoriza, linda!
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0: gostou, faz barulho, Maringá.
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2: 15 horas e 58 minutos.

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0: Boa noite, Ribeirão Preto!
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0: Pacheco,
1: copiou,
0: bom demais.
1: E colou, Moiseira.
0: Copiou, colou.
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0: Gostou? Faz barulho, por favor.
1: Dezesseis horas e 35 minutos.

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1: É aquilo, né? Quem casou, casou.

0: Aquários.
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0: Só quem gostou faz barulho aí, Goiânia.
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3: 17 horas e 18 minutos.

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Deus, essa mora aqui, onde o filho chora e a mãe não vê. E se a mãe vê, ela chora junto. Sentador. Ajude agora, hein?

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1: 18 horas e 31 minutos.
2: Escuta essa história, parceiro.

0: louvor.
1: Valeu, meus irmãos.
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0: Boa tarde, Gustavo Lima, meu amigo. Tudo bem?
1: Obrigado, amado.
0: Que honra ter você aqui.
1: Que alegria estar com você, querido.
0: 50 anos de carreira.
1: 50 anos de carreira.
0: Hoje você aqui. Viu, obrigado.
1: Não é para qualquer um, não. Eu espero que um dia eu possa fazer pelo menos a metade disso, irmão. Parabéns.
0: Espero que esteja lá com você.
1: Deus abençoe. Muita uma salva de palmas. Amado Batista, o nome dele. Amado, Deus te abençoe.
0: Paz, meu amigo Gustavo Lima. Obrigado.
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1: Essa moda aí é do nosso padrinho.
2: Vamos!

0: pé no rabo, desgraçado.
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1: Vamos falar de ressaca,
2: vamos falar de amor, vai.

0: 19h04.
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0: Que honra, meus amigos.
1: Deixa eu dar um abraço.
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1: E aí? Eu mando ou você manda?
3: Eu já mandei, agora é sua vez.
1: Agora é minha vez? Tá bom.
3: Mas fala o que o seu coração está dizendo.
1: Ai, vai dar um texto grande.
4: Ei, boa noite. 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
1: Não, apaga, apaga.

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1: Antônio Gabriel, tem mais um.

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1: Quando terminar, antes de fazer qualquer coisa, tenha certeza que não tem mais volta, viu?

0: Só quem gostou faz barulho aí, Goiânia.
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2: É, Murilinho Fubá.
1: O que é que você tem nessa boca vermelha?

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1: A paz! 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
2: Jorge Henrique Rodrigo!
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1: 19 horas e 53 minutos.

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0: Valeu demais, obrigado.
1: Isso
0: é lindo demais.
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0: Quem gostou, faz barulho aí. Obrigado!
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2: Esse bebeu, hein?
1: Nossa, amor, olha...

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2: Vem cá, deixa eu ter uma palavrinha séria com você.

0: São muitas tentações.
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3: Antônio Gabriel, em

0: Prega.
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1: Vai ser bater, cueca encher.
2: Manda para nós aqui.
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